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0: 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É o Bandas em Ação com o Johnny Wolf na comunicação, com muito prazer, com muito carinho para você até as 10 da noite, com muita música boa, participação do ouvinte aqui pelo WhatsApp da Verdinha. 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E agora tem Brilha Som com o Negão. Pá, que te quero o coração.
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0: o Bandas em Ação com Johnny Wolf. Pai, humanidade, passa VaptVupt, né? A gente bobeou, o cachimbo cai, né? Alô, minha querida amiga Cenira, aí da São Paulo. Vou tocar uma bem legal pra vocês aí, com certeza. Pessoal aí maravilhoso. Adelar Poçamai de Parobé, toca uma antiga da banda Ébanos, Boneca de Pano. Valeu, abraço pra você também. Manda uma música pra nós aqui em Nova Hearts. Toca Minha Travesseiro Molhado.
1: Alô, alô,
0: pessoal ligadinho aí. E agora tem Chiquito e Bordoneio. Dois tombos.

0: 9h40.
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0: É o Bandas em Ação, já na sua reta final.

0: É o Bandas em Ação com o João Nivulgo na comunicação, já na sua retinha final, né? 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Gente, deixa eu botar mais um áudiozinho aqui. Tem, o rapaz mandou pra mim aqui duas vezes, né? Vamos dar um toque aqui.
1: E aí, mano, tudo certo?
0: Tudo certo, meu irmão.
1: Toca a música Filho de Caminhoneiro, por gentileza. Já tem muito pai lá no Marconi, pai de criança lá.
0: Valeu, então, meu irmão.
1: É o Cláudio Berente aqui da Via São Férias. Oferecendo essa música aí, sobre a filha, Sarah Schmidt. Tá, beleza. Obrigado pela atenção.
0: Obrigado, meu irmão. Obrigado, viu? Valeu, valeu, meu amigo. Obrigado de coração. Boa noite. Quero meia nova com terceira dimensão oferecer para João, para Dudinha, Irene de Pinhal, pra vó Celi, Bocapiri, deixa eu ver, Eti, pro Ciro, o Cícero Bala, será que é? Pra mim e pro Cícero Bala, acho que é. E pra Ritinha e todos os radialistas, um abraço. Thaís Ramos e Barbosa, deixa eu ver aqui, e a mãe dele pro Barbosa, e a mãe dele, é isso? Cláudia e Jair Gravataí e Suzete Velho, tá dado o recado aí, hein? Promoção deu bolo na Verdinha, Kátia Sabrina Iscariote, 28 do 7, Igrejinha, top demais, hein? É Janete de Palmares, é isso aí, Janete, obrigado, tá? Obrigado pela participação e também aí pela tua audiência, ok? Um abração pra vocês aí, um abençoado final de semana a todos vocês, toda a tua família, teus amigos, enfim, todos que te cercam. Gente, quero agradecer primeiramente a Deus por dar a oportunidade de eu estar mais um sabadão com vocês aqui. Agradecer também a direção da Verdes Campos por nos dar a oportunidade de fazer parte dessa família maravilhosa. A todos vocês, ouvintes queridos, que participam comigo praticamente todos os sábados. Me sinto privilegiado por estar aqui. Agradecer nossos patrocinadores também, por acreditar no nosso trabalho. Desejar a todos um abençoado final de semana, uma semana de muitas conquistas, mas principalmente com muita saúde e paz. Sábado que vem estarei aqui, se Deus quiser e Ele há de querer, juntinho com vocês em mais um programa, tá, gente? Fiquem todos com Deus e até sábado que vem. Tchau, tchau!

0: que já dançou com o Gil aqui, que gosta de ir no Fandango do Serrano.
1: Vamos dar essa gente de Belo Horizonte, subidinha com o Serrano, então.

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Sabe aquele papo de bar? 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Vem cá, meu amigo. Meu caso é diferente. Eu até tô sofrendo, mas eu tô vivendo.

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3: A maioria de nós acredita estar buscando sempre uma condição de prosperidade relacionada ao dinheiro. E sim, ele é muito importante como uma ferramenta que nos dá a condição de vivermos as nossas missões. Mas pense comigo, prosperidade não é apenas ganhar dinheiro. Muitas vezes essa obsessão de ganhar dinheiro torna uma pessoa amargurada, vazia, nos piores casos, uma pessoa sozinha. Já conheci famílias que viviam gratas pelo pouco, e isso dava a possibilidade de viver emoções e experiências com liberdade. Muitas vezes aqueles que tinham muito nem sonhavam. Vamos pensar juntos. O dinheiro é um dos símbolos de prosperidade, mas se for somente o único símbolo, ele nos coloca acorrentados numa prisão obscura e infeliz. Vamos ser ricos de gratidão pelo pouco para podermos receber e valorizar o mundo.
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0: só vocês!
1: É isso, papai! Lindo!

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0: Valeu, Ronaldo.
1: Rainha, Deus abençoe. Obrigado, Piano.
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0: quero todo mundo fazendo coisa boa com o Tchê Garoto. Vamos ver.
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0: Cleiton e Romário.
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3: Negócio seguinte, moçada bonita, eu quero ver se tem moleque hoje, compadre. Então me ajude. Pra você que é linda, que se garante do que faz, que são maravilhosas o candeeiro traz, mas o novo sucesso, que são a mulher, as mulheres doideiras. Vamos lá. Pode candeeiro aí.

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0: amigo Vanderlei Batista, que Deus te abençoe na tua caminhada. Sucesso pelos palcos desse mundo, tchê!
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Essa é a Verdes Campos FM, eu sou o Anderson Dilkin, esse é o nosso Alas Cuda aqui na programação até as 9 da manhã, nesta bela manhã de domingo, 12 de julho de 2027. 27 nada, 26. calma, 26. O ano já passa rápido e chega, né? Não preciso eu aqui dizer que já é 27. Mas para você que não entende alemão, né? A gente fala aqui em Hunsrück, né? Pro pessoal e traz aqui a boa música também, tá bom? Uns ok das Teams Vaira, né? Grupo Calêndula.

0: Banda América Ícaro, Armador Norte Porto do Som, Harano Banda Camarilha, Musical Monte Castelo und Veronzufänge Grupo Calendula. Jetzt hallo mal bis die Stille, mal zurückkommen, Solange Johann.
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0: Os Futuristas, Sururu no Baile de Chope, Armador Riornos, Montanari, Arador Banda Baila Baila, Monte Carlo, um musical encanto. Isso sabe, né? Vamos ao intervalo. Onda no Amatsuri, como este nos a Let's the Block do Rim, Alas Good.
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Alô, gauchada, muito bom dia. Estamos chegando com o nosso Criado Galpão, direto e ao vivo da Festa Comunidade Evangélica Rochedo Igrejinha. Neste domingão, dia 12 de julho, chove lá fora e por enquanto aqui dentro nem pinga, né? Daqui a pouco, de repente, tem uma pinga por aí, né? Nós estamos então neste dia 12, tempo instável, muita chuva, você que vem subindo a serra, muita neblina. Tivemos aí um percurso bastante complicado até chegar aqui, devido à neblina, né? Então vai devagar, porque a coisa não é fácil. Barbosa, missioneiro, seu criado para serviços leves, né? Levezinho, né, dona Ilse? Dona Ilse, igrejinha, muito bom dia. Fiquei sabendo, fiquei até com ciúme de você. Sério? Parece que a senhora recepcionou a nossa equipe maravilhosa da Verdinha aí, né? E o Barbosa não estava junto. Mas na próxima a gente dá um jeito de visitar a senhora, tá bom? Um beijo no seu coração. A senhora sabe que já faz parte da nossa família Verdes Campos, tá bom, dona Ilse? Aquele abraço, aquele beijo. O pessoal adorou a senhora, especialmente o seu radinho aí, tá? Especialmente o rádio aí. O Jefferson, nosso diretor, estava louco para pegar esse rádio e botar debaixo do braço, tá? Viu, dona Ilse? Mas dessa vez ele deixou porque a senhora tem que escutar o programa do Barbosa Missioneiro, tá bom? Um beijo no coração e nós vamos de muita música para você até uma da tarde aqui na programação da nossa Verdes Campos. 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Você que está nos levando a carona, você que está querendo vir para... Daqui a pouquinho o Jefferson vai, já vai, depois no outro bloco, já vai aí conversar com o pessoal da diretoria para saber como é que está a expectativa da festa. Ah, estão no culto agora. Ah, não tem ninguém agora então aqui. Ah, então o pessoal está, todo mundo está orando. Estão no culto, tá bem? E então depois dá tempo, né? O pessoal da Banda 10 já está por aqui, né? E daqui a pouco eles fazem a festa na tarde aí com a Banda 10. Às 9 horas a programação culto na igreja da comunidade. 11h30 começa a servir o almoço. Esse barulho você não estranha, tá? É a gurizada levantando o palco ali, tá? Almoço com churrasco, galinha e salada, sobremesa. É salada. Servidos à mesa, né? Aqui na Sociedade Harmonia de Rochedo. Às 14 horas começa aí a festança com arrastapé, com a animação da Banda 10. Já estão arrumando o palco ali, já estão arrumando a iluminação. Está ficando maravilhoso. Receba nosso abraço, nosso carinho e nada de nada? Não? Já preparou a boia? Não? Nem sabe o que vai fazer? Então daqui a pouco a gente vai ver se ainda resta algum convite por aqui, porque parece que a casa tá cheia, graças a Deus. E nós vamos de música na conversa, chegando Borca Véia, Gaita do Falecido.

0: É, é verdade.
1: Senão o Jano Velho ficava muito nervoso e perigava que ele ia embora. Lá pelas tantas daquele mundo de doce, o Jano dizia: minha sogra, coisa engraçada.
0: Que houve? Não acredito, tá passando mal?
1: Não.
0: Vamos fazer o seguinte: o senhor frouxa a guaiaca, lá no fundo, perto do pé da laranjeira, cuidado, mas o cachorro tá amarrado, não tem problema.
1: Não, não, não é nada disso,
0: ah, não é isso.

Olha a hora, olha a hora, 9h22, 9 horas 22 minutinhos. É o nosso seu Criado Galpão, ao vivo aqui da comunidade evangélica do Rochedo. Aqui, saída de igrejinha, pertence à igrejinha, né? Mas para ida para São Francisco de Paula, na subida da serra. À direita, você tem a comunidade evangélica e hoje a festa é aqui. Nós estamos por aqui com toda a equipe da Verdes Campos. Daqui a pouquinho teremos as entrevistas. Daqui a pouquinho vamos trazendo mais informações. Tempo instável com chuva no Vale do Paranhana, na verdade em boa parte do Rio Grande. O sol está vindo pela região da fronteira oeste. E amanhã, mais conhecido como segunda-feira, a previsão é de tempo bom, né? Graças a Deus. Você pode mandando o seu recado pelo WhatsApp da Verdinha? Sim! Você pode mandando o WhatsApp da Verdinha, só que não pode mandar mensagem de voz. Hoje, como nós estamos na externa, é só mensagem de texto, tá? Mas já está minha amiga Terezinha, a Terezinha Bueno, ligado com a gente. Ela já mandou o recado aqui. Terezinha, escrivinha aí, tá? Como diz o bom gaúcho. Chico Guesla, de Gramado, bom dia, feliz domingo. Obrigado a você também aí, tá? Nosso amigo Valdir também está ligado com a gente. Bom dia, Valdir. Aquele abraço carinhoso, muito obrigado pela sintonia. O Elpidio Melo, bom dia. Nosso amigo Altair, bom dia. Vai mandando recado aqui para nós, da Verdinha, pelo nosso WhatsApp da rádio. Mensagem só de texto. Nós não podemos, devido a estar na externa, fazendo a apresentação de mensagem de voz, tá bom? Não teremos hoje, então, mensagem de voz, mas mensagem de texto você pode mandar. Nós ouvimos no bloco anterior os Serranos do Amor Decide, a primeira do programa, e o primeiro bloco foi a Gaita do Falecido, com inesquecível e sempre lembrado por Caveia. 9h24, 9 horas 24 minutos, já pensou que vai fazer boia? Aqui na Festa do Rochedo tem aquele churrasco, aquela boia de lambuzar os bigodes. Deixa eu trazer o cardápio aqui, né? O cardápio hoje aqui, né? Deus o livre. Almoço com churrasco, galinhada e salada servido à mesa. Aqui na Sociedade Harmonia de Rochedo. É, e isso começa às 11h30, já serviu o almoço, né? Então agora no culto, né? Culto da igreja, da comunidade, culto evangélico, pois aqui é a comunidade evangélica de Rochedo, igrejinha. Lembrando que à tarde todo mundo está convidado, tá? Todo mundo convidado. RS 020, parada 168. Tem aqui a igrejinha no Rochedo, aqui a banda 10 hoje. Ah, nossa, como é que é? A Barbie do Bailão vai estar juntamente com toda a sua equipe da banda 10 no palco fazendo uma grande festa aqui. Vai ser de arrastar o pé no salão. É de saltar o taco da bota hoje de tarde, aí na parceria com a banda 10. 9 horas e 25 minutos, para você que está curtindo o programa, você que pediu. A primeira vez que eu vi você, meu grande amor, não quis acreditar e mesmo assim aconteceu. Vamos trazendo então, Délcio Tavares, A Primeira Vez. E depois o grupo Cordiona, Matheus Saudade.

0: Olha a hora, 9:32, já voltamos.
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0: 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E nós vamos até 1 da tarde com Criado em Galpão.

0: 9h36, 9h36, neste dia 12 de junho de 2026. É o nosso Criado Galpão aqui pela Verdes Campos. 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Jefferson, o câmera. Bom dia, vamos lá. Fala aí, patrãozinho, o senhor está querendo
1: bom
0: ficar
1: dia,
0: de folga
1: dia,
0: hoje?
1: Bom dia, Barbosinha.
0: Tudo certo?
1: Tudo bem, tudo tranquilo?
0: Tranquilo que nem filho de cozinheiro, ah não, de cozinheiro de hospício. Apavorado com os loucos.
1: Mais ou menos.
0: Apavorado com os loucos.
1: Mais ou menos desse jeito. Vamos lá, Barbosa, a gente está ao vivo aqui.

0: quase 500 almoços certos que serão servidos hoje aqui. Bom dia.
1: Jefferson, tu tem que começar com ele assim,
2: Jefferson.
1: Bom dia, Barbosa.
2: Bom dia, Barbosa, tudo bem?
1: Tudo certo,
2: bom dia. Em primeiro lugar, quero parabenizar a Rádio Verdes Campos por fazer presença nesse nosso evento. E com certeza de que, pela parte da manhã, antes do meio-dia, vai ser servido aquele saboroso churrasco. E pela parte da tarde, vamos ter então a Banda 10. Quem gosta da Banda 10, quem gosta de emoção, vai ter músicas boas, principalmente a mais lançada, da nova deles agora, que é a Segunda Divisão. E esperamos todos vocês. A amizade de vocês e a alegria de vocês que você trazer para nós hoje fará com que nós vamos fazer uma festa melhor hoje e para o próximo ano já se preparando também. Obrigado.
3: Valeu, Clóvis. Muito bem. Eu vou num lugar que eu mais amo. Toda vez que eu vou num evento, primeiro lugar que eu vou, Barbosa. Sabe
1: onde
3: é?
1: Meu Deus do céu. Por que será que aquelas pessoas, meia gordinha, gostam de ir para lugar onde tem churrasco, comida?
3: Não, eu vou com as cozinheiras.
1: Aham,
3: elas,
1: pois é.
3: Tô com toda a turma aqui. Olha só, tortas lindas e maravilhosas que estão por aqui. Tô com a turma que vem cá. Vem cá, tu tá ajudando, tá trabalhando. Teu nome, por favor?
4: Gabriela.
3: Gabriela, o que que tu tá ajudando a fazer aqui, Gabi?
4: Olha, eu tô só olhando por enquanto.
3: Mas não te botaram no... Por favor, dê um serviço aqui pra Gabriela. Ela tá só olhando. Tá só olhando, tá? Eu tô com as meninas... Ah, tão batendo maionese. Estão no repolho, tem batata por aqui. Vem cá, vamos conversar um pouco. Vem cá comigo. Vem cá conversar um pouquinho. Nós estamos ao vivo na Verdes Campos. Vem cá. Eu quero saber qual é a receita de uma boa maionese. Vem cá mais pertinho para a gente pôr lá. Vem cá. Então, Rob, troca de lugar com ela que ela está trabalhando. Está batendo na batedeira a maionese, Barbosa. Olha só, são chiques por aqui. Regiane, vem cá um pouquinho. Rapidinho, vem cá um pouquinho. Se tu não vir até mim, eu vou até ti. É duas opções que tu tem, tá? Vem cá mais pertinho, então. Vem cá. Eu quero saber a receita de uma boa maionese, essas do interior. Tudo bom, Regiane? Bom dia.
5: Bom dia. Precisa bastante ovo, maionese e uma boa mão.
3: É a mão o segredo. O segredo é a mão que eu sei. Regiane, obrigado.
5: Com muito amor.
3: Legal, parabéns, hein? Vou experimentar depois. Sabe que minha falecida mãe dizia, ó, quando tinha que fazer maionese, eu que experimentava. Eu adorava esse cargo de experimentar maionese, hein? Muito bem, vem cá comigo. Como é que é teu nome? Bom dia.
6: Meu nome é Esther.
3: A Esther tava se gavando aqui. É que eu falo e eu trovo fiado mais que o Clóvis. Ô, Esther, agora tu vai falar. Convida pra quem tá em casa ainda, Esther, que vi conhecer a diferenciação desse evento aqui no Rochedo. Bom dia.
6: Venham, porque... O almoço é servido na mesa, é tudo feito com muito carinho, com muito capricho, e vai ser uma baita festa.
3: Olha, Esther, obrigado, tá bom? Agora ficou meio tímida, né? Um pouquinho. E agora tem que falar aqui com os churrasqueiros. Quem é que vai prosear comigo aqui? O chefe da churrasqueira. Quem é que é o chefe? Quem vai trovar comigo? Vamos trovar um pouco, fiado? Como se faz um bom churrasco? Quando a gente fala em festa, a gente sabe que a quantidade é grande, né? Tem que atender. Hoje são quase 500 almoços que serão servidos aqui, ou vai passar até. Como a gente faz um bom churrasco para festa, para evento? Bom dia.
7: Em primeiro lugar, bom dia. Tem que saber fazer uma salmoura bem boa, assar caindo no capricho, atender bem o pessoal. Esse é o bom churrasco.
3: E aqui,
7: o pessoal elogiando depois na mesa é o que conta.
3: Tá valendo?
7: Tá valendo.
3: Tá certo. Teu nome, não perguntei,
7: Luiz.
3: Perdão. Luiz. Tá bom, Luiz. Tô vendo as carnes, estão bonitas. O pessoal já tá colocando o salsichão por aqui. Já vai ajeitando. Como é que funciona? Vocês fazem essa preparação um dia antes?
7: Fizemos um dia antes a preparação.
3: E aí vão fazendo, já vão colocando o fogo mais tranquilo, não muito alto, pra controlar, pra ficar bem assadinho no ponto.
7: Sim. Tem que ser pouco fogo. Se botar demais, começa a queimar. Queima por fora, não asso por dentro.
3: E seca e aí...
7: É um bom churrasco.
3: Tá, ok. Depois a gente vai provar esse churrasco. Aí a gente vai poder saber. Oi. Ah, o pessoal da galinhada tá aqui, o Alex me cantando o ouvido aqui, ô Barbosa. Vamos lá. E uma boa... Opa, mas olha aqui, tá bonito esse trem, hein?
8: É um espetáculo.
3: Tá, o Barbosa queria que nós fizéssemos. Ah, por que que vocês não montam lá o nosso estúdio bem pertinho do churrasco? Não é, que o sinal da internet tá lá pra frente, Barbosa. O Barbosa tá lá, ó, querendo engordar 1-2 quilos a mais, ó, ver se pode uma coisa dessa. Calma aí, Barbosa, daqui um pouquinho vai chegar a tua vez. Seu nome, por favor?
9: Gelson,
3: uma boa galinhada, como ela é feita?
9: Ah, segredo.
3: Não, aqui não tem segredo. Não. O Barbosa disse que ele é um livro aberto, não tem segredo.
9: Ah, não, muito segredo. É vontade, muita vontade de fazer, trabalhar.
3: E tem algum tempero diferente?
9: Não, é segredo mesmo.
3: É segredo. Ele, depois...
9: Um abraço pro Tião Galinha.
3: Tião Galinha, pá! Depois nós vamos descobrir que nem o segredo do Tião Galinha. Daqui um pouquinho vai...

0: Descobrir aí quem é que é o Tião Galinha, esse segredo todo Barbosa. E a gente vai descobrir o segredo da galinhada, tá? Me contaram que o Barbosa também é bom cozinheiro. Tu tem o segredo da tua galinhada?
1: Ah, sempre tem, rapaz, sempre tem. Modéstia à parte, eu também sou meio metido aí, a chefe de cozinha, então a galinha, a gente, mesmo que for fazer, mas agora tem que ter aquilo, vamos fazer a propaganda dos caras, né? Tem que ter amor, né? Não é o sazon, mas tem que fazer com muito amor. Parabéns a toda essa equipe maravilhosa que levantaram de madrugada para se doar, para estar aqui na comunidade e fazer um grande evento. Agora são 9 horas e 45 minutos, já vamos trazendo a participação também aí do nosso ouvinte Marcos, ligado com a gente. Bom dia, Barbosa, missioneiro. O Marcos aqui em Sapiranga. Quero pedir uma música dos mirins. Um abraço a todos os ouvintes. Claro, rapaz, já vamos trazer os mirins para você aí daqui a pouquinho. Vai pedindo sua canção. Nós vamos colocando aqui no playlist e devagarinho a gente vai colocando, tá? Bom dia, Barbosa, missioneiro, toca Velho Casarão, manda para todos os ouvintes. É o João da Celulose Canela. Um abraço, tio João, nosso ouvinte número um lá na Celulose Velho Casarão, já anotei aqui e daqui a pouquinho a gente roda para o senhor. Valdecir Maroni, bom dia, se puder roda Menino Campeiro. A música Menino Campeiro, daqui a pouco vamos procurar aí, tá? Essa canção, ver se a gente acha essa música aí. Um abraço, obrigado, Valdecir. Volmir Rosman, o homem do chapéu grande, eu não consigo rodar hoje, meu amigo Volmir. É mensagem de voz, tá? Só mensagem de texto. Dona Maria, ontem vamos lá comer um pedaço de bolo, né? Bolo assado, coisa boa. Bom dia, Barbosa, bom dia, filho. Feliz domingo a todos os ouvintes, um bom programa. Uma música do João Luiz Correia, pode ser o Pau que dá Cavaco. Então já vamos anotar aqui o Pau que dá Cavaco para Dona Maria Eroni lá em Parobé. Música na conversa, chegando Grupo Renascença com Lá na Fazenda. 9h46 agora, bom dia! Nove horas mais 47 minutos agora.

0: Estamos de volta por aqui, estamos de volta. Opa! Chegou 9 horas 53 minutinhos. É o Criado Galpão ao vivo aqui da comunidade evangélica de Rochedo, na cidade, município de Igrejinha, na verdade, do interior, né? Vamos à participação do ouvinte, quem está ligado. Verdes Campos, nesse momento, um abraço especial lá para minha amiga Alvarena em Parobé. Estou muito feliz por lá, que mãe dela, Dona Nair, completa 83. Meu amigo Paulinho Micharia, eu sabia que essa guria não ia se criar. Mas que tal? Dona Nair, parabéns, felicidade, muitos anos de vida. Essa data se repita por muitas e milhares de vezes. Aquele abraço carinhoso de todos nós aqui também da Verdes Campos, tá bom, Dona Nair? Então lá, já fizeram aquela torta linda, maravilhosa, que a Dona Nair, 83 anos, completando hoje, ela adora. Parece que tem aniversário aqui também na festa. Tem gente de aniversário aqui na festa, tem. Aham, daqui a pouco nós vamos cantar o parabéns aí para alguém que está de aniversário na festa. Vamos trazer para frente aí, vamos fazer o parabéns crioulo daqui a pouquinho para uma pessoa que está de aniversário aí, né? A vice-presidente está de aniversário. Então vamos lá. Feliz aniversário, Roberto, nosso colega de trabalho, né, patroa? Grande Robertão está de aniversário hoje. Grande Roberto Schmidt. É. O cachação da Verdinha? É ou não é? O cachação da Verdinha é o Roberto Schmidt. Parabéns, meu nosso colega. Parabéns, felicidade, muitos anos de vida. Vai ter bolo, né? Vai ter bolo. Então tá bom. A Cláudia Maria Alexandre ligado com a gente. Ela e o Jair lá na Morungava. Lá no litoral, minha amiga Irene. Como é que tá o tempo aí? Conta pra mim. Ela diz, bom dia, estamos te escutando. Então um abraço aí para o pessoal lá no litoral, curtindo o programa aqui na Verdes Campos. Quem mais conosco por aqui? Nosso amigo Rodrigo Rosa, que o coração dele, ele fez assim, pop, pop, pop, pop, pop, pop. Mas voltou de novo. É, o homem tá faceiro que nem putrio novo no meio de duas éguas, relinchando para tudo que é lado, porque não sabe qual é que é a égua que é a mãe. Não, tô brincando. Um abraço aí, Jovem, do tamanho do Rio Grande. Nós vamos mandando um abraço então para aquele pessoal que está nos levando a carona. Aí o pessoal do aplicativo, o taxista, o pessoal aí que estão subindo a serra, descendo a serra e levando a Verdes Campos na carona, me levando na carona. Aquele abraço carinhoso. Vamos de música. Há quanto tempo? É, o Jefferson disse que faz tempo. Aham. Há quanto tempo ele não dança uma vaneira? Faz tempo. Hã? É a música com o grupo Som do Sul. Alô, meu amigo William Hangen, lá na cidade, aquele ensino, na cidade de Sapiranga. Foi gaiteiro dos Serranos, hoje está aí com o seu grupo, né? O grupo Som do Sul, sucesso tremendo. Tá lá, tô agorizada, buena por demais de baile. Vamos trazendo depois o grupo Rodeio Buchincho com o Bulicheiro, mais ou menos desse jeito na Verdes Campos, depois intervalo comercial.
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0: 10 e 4.
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0: 12 de julho de 2026, estamos aqui na linha Rochedo, comunidade evangélica, onde acontece então a festa comunidade evangélica. Banda 10 agora já está passando a iluminação, daqui a pouco eles vão começar a fazer barulho e fazer a parte de passar o som. Às 14 horas tem a banda 10, segundo informações me passaram aqui, depois a gente vai confirmar. À tarde, depois do almoço, ninguém paga nada para entrar. Agora quem quiser comer tem que pagar, claro, claro, mas é mais barato que pastel de dia de carreira. Me disse o Jefferson, e depois vai confirmar com o presidente, que parece que não tem mais cartão. Parece que não tem mais cartão, mas vem pra cá, vem chegando devagarito, daqui a pouco sobra um ossinho. Eu tô só na tenteada ali, né? O Alex Zoller, é Zoller? É isso?
1: Ziller.
0: Ziller. O Alex Zeller já foi dar uma espiada lá, disse que se sobrar um ossinho ele vai roer. Aham, mas se sobrar. É, se sobrar. Agora 10h10, você ligado com a gente, pode mandar recado pelo nosso WhatsApp, normalmente. Só tem que ser mensagem de texto, eu não consigo mensagem de voz, tá bom? Ligado com a gente, o Hélio. Hélio Borges Barbosa, o Hélio de Parobé, pode tocar uma do Baitaca. Um abraço da mãe do Rio Grande. Outro abraço, índio velho, já vou colocar aqui, Baitaca velho, daqui a pouquinho Baitaca velho vai se espichar por aqui. A Cláudia Maria Alexandre, bom dia, estamos te escutando, quero ouvir aí a definição do grito, vamos ver se nós já chama aí, definição do grito, por que que o gaúcho grita também, né? Definição do grito daqui a pouquinho. Maria mandou mensagem de voz, não pode, Maria, eu não consigo rodar por aqui. Mas você pode mandar aí mensagem de texto que a gente manda para ti, tá bom? Seguindo por aqui, vamos trazendo aí a participação do nosso patrocinador Master. 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
2: Zeller.
0: Mas ele disse que era Zaller.
2: Zeller.
0: Zeller. É, Alex Zeller. É, alemãozinho, meu Deus. É pior do que chucrute, rapaz. Ele enrola. Fala, homizinho, fala. Fala aí, bom dia.
3: Bom dia, Barbosa. É, isso aí é sobrenome, é bem de alemão mesmo. É Zeller, mas é com Z-O e o é o tremado. É, então é Zeller. Ô, Barbosa, mas tu tinha falado antes ali pro Jefferson mandar um alô pro pessoal em alemão, né? Como ein paar die Leitmann noch nicht herkommen. Es gibt ein schönes Fest da. Können da rüberkommen? Weil das gibt ein schönes Fest da in Rochedo.
0: Me encheu de nome agora, mas tudo bem, eu confio nele.
3: Na verdade, eu convidei o pessoal para vir para cá, que vai dar uma festa muito bonita aqui na comunidade Rochedo.
0: Tá bom então, escute Yakumoia, 10h13, nós vamos trazendo quando toca uma vaneira, mais ou menos assim, ó.

0: Olha a hora, gauchana, olha a hora, 10 horas mais 22 minutinhos, 10h22. É o nosso seu programa Credo Galpão aqui pela Verdes Campos, nesta manhã de domingo, dia 12 de julho. E o nosso colega Alex já está com a autoridade máxima da festa. Isso mesmo. O tio Martin está por aqui, é o presidente da comunidade, presidente da festa. E Alex, é contigo. E o que que esse homem parece que ele tem uma boa notícia para quem estava apavorado que ia ficar sem comida.
1: Bom dia Barbosa, bom dia ouvintes da Verdes Campos. Estou aqui com o Martin, ele que é o presidente aqui da comunidade Rochedo, aqui na sociedade onde hoje está acontecendo o evento. E o pessoal foi atrás de carne, não vai faltar. Martin, dá o pessoal que está no caminho, o pessoal que quer vir para cá ainda, pode vir.
2: Bom dia a todos. Temos carne sim, conseguimos movimentar a nossa turma aí e o estoque foi reposto. Com certeza vai ter comida para todos e comida de qualidade servida à mesa com muito carinho.
1: A gente teve agora há pouco fazendo um tour ali pela cozinha ali, Martin. A gente teve ali dando uma olhada, os churrasqueiros já estão com a carne no fogo, a galinhada já tá no tacho lá. E a gente bateu um papo também com as mulheres da cozinha ali, maionese ali, nota 10. Então, assim, um almoço caprichado, um almoço de fundamento, que nem diz o Barbosa Missioneiro. E então, valores, o pessoal quiser comprar cartão ainda?
2: Os cartão hoje são R$70 por pessoa, né? O almoço, que nem foi falado aí, vai ser feito com todo carinho, de qualidade, como sempre foi muito bem servido aqui na nossa festa aí anual que a gente promove.
1: Martin, churrasco, galinhada e saladas diversas, isso?
2: Exato, exatamente.
1: E a partir das 14 horas, Banda 10 animando a festa aí.
2: Isso mesmo, a partir das 14 horas, nossa querida Banda 10, daqui, né, gente da casa, a gente precisa prestigiar, num momento muito especial, estão com toda a força e vamos vir com toda a alegria que vai ter bastante baile de tarde e muita cerveja gelada aí.
1: Isso aí não pode faltar, né? Então tá beleza, tá convidado, ô Barbosa, convidando o pessoal que pode vir pra cá, tem almoço, vem aqui pra comunidade Rochedo aqui em Igrejinha, que eu posso dizer assim, ó, eu tive na churrasqueira, eu tive lá, nota 10, no capricho, Barbosa.
0: Rapaz de Deus, patrão, baixa um pouquinho meu retorno aí, patrão, por favor, aí, que eu acho que é o meu microfone aqui. Agora são 10h25, vou te dizer assim, ó, rapaz, essa carne, até com a gengiva dá pra comer, de macia.
1: Que nem diz um amigo meu, dá pra tirar até a chapa pra comer a carne.
0: Então tá liberado, cartões à venda na portaria, só chegar. Alex, qual é as formas de pagamento? Pergunta aí como é que é as formas de pagamento.
1: Pelo que eu tô vendo aqui, cartão e Pix também. Dinheiro, cartão e Pix.
0: Então não tem desculpa, né?
1: Não tem desculpa. Dinheiro, cartão e Pix é só passar aqui na entrada, na portaria aqui, adquirir o cartão e vir pra cá.
0: Seguimos por aqui então, daqui a pouquinho Alex, colega nosso que está apoiando aí também, dá o nome da turma aí, Alex, dá o nome aí, senão nós não vamos receber no final do mês.
1: O pessoal tá junto aqui, tá? O Jefferson Câmara, a Angélica, a esposa, a patroa. Trouxe a patroa junto hoje.
0: Que milagre, rapaz.
1: Trouxe a patroa junto hoje pra fiscalizar.
0: Tá bem. O nome da patroa?
1: Angélica.
0: Ah, é importante falar o nome, né?
1: E também tá a Gisele aqui também. Já é a fiscal contínua.
0: Essa é a diretora, então ela fica só cuidando o que cai na conta. Trim, trim,
1: ô, Barbosa, mas aí eu fiquei na dúvida. Ela vem por causa do financeiro ou ela vem por causa de outro motivo?
0: Ah, não, aquele motivo faz tempo que ela cuida, rapaz.
1: Aquilo que ela cuida mais do financeiro.
0: Mas capaz que não.
1: Não tem dinheiro que paga.
0: Um amigo meu me falou um dia que depois que o cachorro começa a comer ovelha, se morrer e matar, ele fica com a cabeça virada para as ovelhas.
1: Aí, ó.
0: Então tem que cuidar. Tá bem. Mas seguimos por aqui então, 10h26 com a música da conversa. O Criado Galpão até uma da tarde, depois tem o almoço. Daqui a pouco, 11h30 tem o almoço, depois tem Banda 10. Tio Jurdinho vai cantar pra nós num tranco do tempo antigo. E depois o grupo Procordione e a neta da guria aquela, né? Da véia. A neta da viúva pra gente lá pra Cláudia Véia.

0: 10h34.
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Agora, 10h39, dia 12 de julho de 2026. Tempo instável em toda a nossa região, aqui na Serra Gaúcha. Bom dia para você que está ligado com a gente em qualquer parte desse mundão de Deus, nos acompanhando, nos levando a carona, você que está no seu veículo, no seu caminhão, no pessoal aí dos aplicativos, os taxistas, os motoristas de ônibus, aquele abraço. É o Criado e Galpão até uma da tarde. Nós vamos trazendo aqui, ó, de tudo, igrejinha, de tudo, igrejinha, muito bom, tudo é bom lá, de tudo, aham, a loja que tem tudo para sua casa, você encontra alimentos, utilidades domésticas, limpeza, bebidas, papelaria e muito mais, sempre com preços especiais que

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É o seu nosso Criando em Galpão até uma da tarde, levando a boa música do Rio Grande Velho. Vamos atender quem está na nossa companhia por aqui. Quero ver quem mandou um recado aqui. É, bom dia, aqui é o Bert. Toca qualquer uma do... Como é que é? Ah, não, toca Fundo da Grota. Daqui a pouquinho a gente coloca. Lembrando que hoje não tem mensagem de voz, somente mensagem de texto, tá? Nós estamos no evento externo. Bom dia, gostaria de escutar a música Cadela Baia com Mano Lima. Ofereço para vocês da rádio e todos os ouvintes. Obrigado, ótimo final de semana. A Maristela de Três Coroas que pediu. Alexandro, ligado comigo, bom dia, estou te escutando. Se parar a chuva de tarde, vou dar uma chegada aí. Vem para cá, Alex. A festa vai ser maravilhosa e a entrada é no 0800. É a rádio de tarde. E o patrão aqui, né, o presidente da comunidade, diz que o pessoal pode vir, porque é, tem cartões à venda. Aumentaram o estoque, já venderam aí a quantidade que eles tinham calculado, um pouco mais. E agora eles reforçaram a quantidade aí de churrasco. Então, pessoal, venha para cá, porque tem mais espaço, espaço para você aí que quer almoçar, vem para cá, tá bom? A Yara Dalcurtivo ligado com a gente, minha amiga Marina, bom dia Marina, mensagem de voz eu não consigo hoje, tá querida? Beijo no coração de vocês aí. Vamos trazendo para quem pediu, Teixeirinha, mais ou menos desse jeito assim, ó. É a música Velho Casarão e depois os mirins para quem pediu, o Tranco da Morena Rosa.

Estamos de volta por aqui em Linha Rochedo, interior de Igrejinha, RS020, é na beirada da faixa do asfalto, então não te preocupa, não importa o tempo, é só você vir porque ainda dá tempo. Lembrando que o presidente aí da comunidade, o seu Martin, confirmou aí que abriram aí exceções. Abrir o espaço para a venda de mais cartões, né? Essa é a verdade. Então, se você não tinha onde almoçar, quer dar aquela folga para a patroa em casa, para você mesmo, você precisa dar aquele descanso, então venha para o almoço aqui, venha aqui almoçar em Rochedo, tem cartões ainda na portaria, você paga em dinheiro, paga no Pix, ou também cartão de crédito. Linha Rochedo aqui em Igrejinha, uma vez. Você então pode vir para cá porque ainda dá tempo, tá? Dá tempo, o almoço ainda não começou e você pode estar aqui com a gente, né? Estar com a gente aí até 1 da tarde, eu estou aqui, depois às 2 horas entra a Banda 10 com a Bailanta, baile, a festa maravilhosa que vai acontecer aqui em Linha Rochedo, aqui na festa comunidade evangélica. Mandando abraço para você que tá ligado com a gente. Vamos lá. WhatsApp nosso da Verdinha, Sadi, tá ligado com a gente. Eu peço que o pessoal mande mensagem de texto, tá? Eu não consigo hoje, excepcionalmente hoje, eu não consigo mensagem de voz. Marion de Gravataí, toca para nós aí, Mãe Campeira. Marion de Gravataí. A Maria agora, a Maria mandou, a Maria de Canela. Bom dia, Maria. Gostaria de ouvir Lembrança do Borga Véia para o meu esposo, o esposo dela, o Fidelis. Um ótimo domingo para vocês, obrigado pela companhia. Vamos anotar aqui, daqui a pouco a gente roda então aí Lembrança para vocês aí que estão pedindo canções, tá bom? Lembrança do Borga Véia, vamos trazer com meu inesquecível amigo, já partiu, né? A Marion de Gravataí que pediu Mãe Campeira, vamos colocar também aí na programação, tá? Mãe Campeira daqui a pouquinho aí na programação. O tempo instável com chuva aqui na nossa região do Vale do Paranhana, na Serra Gaúcha, mas amanhã a previsão é para melhorar o tempo, se Deus quiser, e vai melhorar. Meu amigo Olinto ligado com a gente, Parobé, bom dia, ele é dona Margarete, aquele abraço carinhoso para vocês, obrigado pela sintonia aí da Verdes Campos. Bom dia, Barbosa, aqui é a Maria Clair de Igrejinha. Roda uma do Neide Bertucci para nós, na Cássia aqui, Igrejinha. Então tá bom, um abraço aí a Maria Clair que mandou o WhatsApp. Também ligado comigo a minha amiga Janete de Palmares do Sul. Bom dia, aqui era o baile da Tia Marica. Às vezes estou me lembrando no baile da Mariquinha. Daqui a pouquinho o baile da Mariquinha vem. Vou oferecer para o João, esposo dela, para a Dudinha, para a Irene do Pinhal, para a vó Celi, para mim, obrigado, querida, para a tua família, obrigado, para o Ciro, ah, o Cícero, deve ser o seu Ciro, também o Cícero Bala, a Ritinha e todos os radialistas, um abração a todos. A casa está cheia hoje, Barbosa, porque você está por aqui. Aquele abraço, minha amiga, um abraço, meu amigo João, não conheço essa turma aí, mas um dia a gente vai dar uma visitada aí nos Palmares do Sul. E aí vamos encontrar aí esse pessoal maravilhoso que sempre me acompanham e sempre estão em nossa companhia. Muito obrigado a vocês aí de coração. Um beijo no coração de vocês. Me disse aqui quem a Irene do Pinhal Barbosa, lá do Balneário Pinhal. Oi, Barbosa, meu irmão está aqui hoje nos visitando e me visitando, então manda a próxima música para ele. Então, ela não botou o nome do mano, mas a próxima vai pro mano dela lá, tá? Vamos trazendo aqui para quem pediu, Menino Campeiro com o Paulo Mussolini, depois o Tia Barbaridade, o Rio Grande me criou. Agora, 10h53, bom dia.

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Samiguire, ele disse assim, meu irmão, você pode, opa, deu a Jefferson. Mas é perfeito. É. Aí a chama. Chama. Ainda bem que tem. Tem. De todas. Lidas. Agora sim, deixa eu ver se vai entrar aqui. Uhum. Nosso amigo João Alfredo manda música para o seu Toninho de Cambará do Sul, João Luiz Correia, Ladainha, obrigado a Dilson, obrigado a Dilson pela sua parceria. Quem mais aqui na nossa parceria é o Sardi. Bom dia, música Sifoneiro Pachola, os Chucros Desprezos, os Carlos Magrão. Vamos colocar na programinha. Vamos de música chegando. Nós estamos ao vivo hoje aqui na comunidade evangélica do Paredão, aqui na cidade de Dadinha, na subida da serra, na RS 020. E aí o nosso presidente, né, o presidente da comunidade, o senhor Martin, está aí no controle de tudo. Diz que não vai faltar boia, não vai faltar boia. Então você vem para cá que ainda tem cartões para venda. Música chegando com meu inesquecível amigo Luiz dos Reis, Lembrança, mais ou menos desse jeito.

11:14, 11:14, quero mandar um abraço especial, meu amigo Hildo, mora lá na cidade de Parobé, ele faz um trabalho aí da vigilância, né, lá no bairro Muque, lá na escola em que a minha filha Gabriela trabalha. Um abraço, Hildo, grande tio Hildo, velho, parabéns, felicidade, muitos anos de vida. O Ardoncinho, será que vai preparar o churrasco lá ou não? Vamos ter que chamar o Ardoncinho, né? O Ardãozinho anda dizendo que vai fazer, mas até agora ainda não nos convidou, né? Ó, um abraço, tio Ardonso, lá na Areia Branca, ligado com a gente, obrigado pela companhia. Nós seguimos por aqui até uma da tarde, na programação aqui do Criado Galpão, comigo, Barbosa Missioneiro. Mandar um bom dia, meu amigo Nene Vomer, o homem aí dos lavação de carros, em Parobé, um abraço. Bom dia, Barbosa, é o Nene, mano do Porca Véia para nós, meu amigo. Um abraço, meu irmão, como é que tá, meu amigão? Aquele abraço para você aí. E é claro, obrigado por sempre estar aí na nossa companhia. Meu amigo Valdir, tá ligado com a gente, deu bom dia, mandou mensagem de voz. Hoje não consigo trazer mensagem de voz aqui na programação, tá? Hoje é só mensagem de texto. Você escrevinha ali, como diz o seu Raul, meu pai. Por falar, meu pai. Bom dia, mãe. Como é que tá? Tá meio... Tá mais ou menos. Então tá bom. Tendo mais ou menos. Tá loucura, é bom. Que a coisa nunca teve do jeito que tá. E o seu Raul tá fumando, pitando. E na frente do fogão a lenha. Mas que coisa. Essa série, né, dona Soledade? Esse é rapaz. Seu Raul. Um abraço aí pra toda a família Barbosa que estão palanqueados com a Xenda, rapaz. Como diz o Alex Alemãozinho. Nós vamos trazendo música da conversa, porque aqui assim, senhor não, senhor e delegaita. E a música não pode parar. Pra quem pediu, Grupo Querência, Mãe Campeira, e depois tem Lembrança do Passado com o Cancioneiro. Agora 11:16, até uma. Criado em Galpão.

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0: 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Estamos com o nosso colega Alex, que vai trazer informações aqui da festa, do evento. Lembrando mais uma vez, né, Alex, que tem ainda venda de cartões. Não são muitos, mas tem ainda venda de cartões para o almoço. Então você que não tem onde almoçar, venha para o Rochedo. O pessoal está te esperando, aquela boia especial de primeira, churrasco servido à mesa, saladas, galinhada. Olha, tá de sair água da boca aqui, Deus o livre. Eu estou me lambendo os beiços aqui, louco de fome. A tripa gorda já comeu a fina de fome. Vamos lá então, chegando Alex, pra contigo.
1: Boa tarde, Barbosa. Boa tarde, ouvintes da Verdes Campos. Estamos aqui ao vivo. Barbosa, eu tô com o pessoal aqui de Roraima. Pessoal de Boa Vista, Roraima, estão presentes aqui no evento. E eu vou dar uma circulada aqui pelo pessoal aqui, dando um movimento aqui lotado, Barbosa. Mais de 500 pessoas aqui no evento, aqui na linha Rochedo, aqui em Igrejinha. O pessoal está começando a servir o almoço. Estamos ao vivo aqui para a Rádio Verdes Campos. Eu vou conversar com o pessoal. Seu nome e da onde que o senhor veio?
2: Meu nome é Dirceu Hugentobler, de Igrejinha. Nasci aqui no Três Irmãos, me criei no Rochedo e gosto muito do lugar, dá umas festas muito boas aí. Convido o pessoal, tudo que está escutando, para vir aí fazer festa aí.
1: Olha aí, bora, já serve para ser locutor aqui. Vamos ver quem mais está com nós aqui. Estamos ao vivo aqui na Rádio Verdes Campos, Barbosa. E eu estou aqui, vou entrevistar mais uma pessoa que está aqui esperando para almoçar. Bom dia, porque não almoçaram ainda, né?
3: Bom dia, com certeza, e ansiosos pela comida gostosa que tem aqui.
1: O seu nome e de onde você veio?
3: Meu nome é Márcia, sou da Paróquia Evangélica do Centro de Igrejinha.
1: Olha aí, pessoal de Igrejinha em peso aqui, Barbosa. Pessoal está em peso aqui, estamos aqui ao vivo. Vamos falar com mais uma pessoa ao vivo aqui para a Rádio Verdes Campos. O seu nome e de onde que o senhor veio?
4: Sou o Sérgio de Igrejinha.
1: Sérgio de Igrejinha, olha aí, ó. Pessoal tá na expectativa, Barbosa. Tomando uma caipira na expectativa. O que eu vou fazer agora, Barbosa? Eu vou dar um pulo ali na mesa onde o pessoal já tá almoçando para tirar um feedback com eles aí, para ver o que ele me diz aí sobre o almoço. Pessoal já tá almoçando ao vivo para a Rádio Verdes Campos. Como é que tá o almoço? Nota 10?
5: Tá nota 10. Parabéns para os organizadores da festa e um parabéns para a Verdes Campos participando desse evento.
1: Olha aí, o pessoal já está na mesa, já está almoçando, Barbosa. Então, pessoal que não veio ainda, dá tempo, tem cartão, vem para cá. Tá uma loucura aqui. Segue daí, Barbosa, é contigo.
0: Tá certo, Alex, deixa comigo, porque nós vamos então até uma da tarde levando a boa música, a informação. Para quem pediu aí o Barbosa Missioneiro cantando e tocando, não, mais tocando, mais cantando que tocando. Chegando, música, letra e música do meu grande amigo Marcelo Jäger, que me presenteou aí. Um bugio velho como bugio. Vamos trazendo com Barbosa Missioneiro. Depois tem Piazitos do Fandango, Boca Seca. Na música do Rio Grande, aqui no Criado Galpão, comigo Barbosa Missioneiro até a uma da tarde. Não saia daí, porque eu tô te esperando.
6: 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Saúde o filho ilustre, o grande Chico Castilho. A ti, amigo, o nosso agradecimento pela herança que nos deixou. 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

Ver aqui que chegou aqui um zap zap, tem bastante zap zap aqui, Barbosa. Agora encordou as verdinhas aqui, vamos lá. A Martina tá ligado com a gente. Bom dia, Barbosa. Martina de Nova Hartz, quero pedir a música Batendo Água, oferecer para o maridão Britão. Um abraço a toda a família Verdinha, obrigado, querida. Rosange, é isso? Rosange. Bom dia, eu, tia Rose aqui. E em Três Coroas, estamos escutando, se puder rodar a Fazenda Viúva. Vou anotar todas as canções que vocês estão me pedindo. Eu vou anotando aqui, tá? E na medida do possível, a gente vai rodando, tá? A gente vai rodando aí as canções que vocês pediram. Batendo Água, já me pediram aí. Ainda bem que aqui em cima agora parou de bater água, né? É, lá fora até apareceu uma resta de sol, graças a Deus. Vai dar uma festa muito linda aqui. E tá lotado o salão, tá lotado. É sucesso garantido aqui na festa. Barbosa, música é Pano de Chão com Joca Martins para todos os amigos e locutores aí da Verdinha. Sou a Noeli de Canela, obrigado Noeli. Quem mais aqui? Deixa eu ver. Olá, Cristina. É isso, ó. Oi, bom dia, tudo bem com vocês? Aqui é a Gorete de Sapiranga. Eu quero pedir a música para minha amiga Adriana, ela que está fazendo aniversário hoje. Opa, mais uma aniversariante. Vou oferecer para vocês da rádio. Para minha amiga, eu quero a música dos Serranos. Um abraço. Vou anotar aqui, daqui a pouco a gente roda os Serranos de novo, tá? Os Serranos de novo. Lembrando que na programação da Verdinha, nós temos os Serranos todos os sábados, das 6 às 7h30 da manhã. É o programa dos Serranos aqui na nossa programação. É Serranos, sim senhor, encontro com Serranos. Então tá. Quem mais conosco aqui? O Feijão. Tu mandou mensagem de voz, eu não consigo hoje, tá? Só mensagem de texto. Bom dia, sou Edson de Igrejinha. Se puder, mande um abraço aos primos de Cidreira. Alô, Cidreira! Alô, Litoral! Aquele abraço. Também o Bolói e a Margarida. Com a próxima música, estão sempre na escuta. Nós aqui também. Um abraço para você, da Verdinha. Obrigado, meu amigo Edson. Grande Edson, um abraço, obrigado. Tem bom gosto esse menino. Leandro Pontes, bom dia Barbosa, aqui é o Leandro de Porto Verde, Alvorada, um abraço para Alvorada, obrigado pela companhia. Dani Kellerman, bom dia Barbosa, tudo bem? Quero uma música, qualquer uma do Baitaca, e para vocês aí um ótimo domingo, um abraço. É a Dani de Parobé. Ô Dani, beijo no coração. Meu amigo Ciro, manda mensagem de texto, não consigo hoje, mensagem de voz, tá? A mensagem de Guela vai ficar para domingo que vem aí, se Deus quiser, tá bom? Agora 11h44, mais um bloco, na verdade. Agora chegando o Surungo da Tia Nica com os mirins e depois o baile do Surungaço. 11h44, já o pessoal tá almoçando aqui na festa. 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Ah não, do microfone também. É. Nós já vamos de música da conversa e depois na conversa mais. Daqui a pouquinho tem mais.

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10: Estamos de volta, 11 horas mais 54 minutos. Barbosa Missioneiro trazendo o nosso programa Credo Galpão até uma da tarde aqui do Rochedo. Comunidade evangélica, o pessoal já está alimentado. Como é que está a coisa aí? Tá bueno? Chusco de lambuzar o bigode para quem tem. Mas que tal? Tio Alex, vem. Vê da onde é que essa galera aí que estão ligado com a gente aí, faz favor, né? Faz favor.
11: Ô, Barbosa, o pessoal tá ocupado aqui, mas eu vou chegar no meu aqui. Ao vivo pra Rádio Verdes Campos, me diz da onde que tá o amor.
12: Padilha, bom dia a todos. Primeiro, eu sou vereador, né? E eu participo todo domingo aí do programa do Barbosa Missioneiro aí, sou um ouvinte assíduo e quero convidar a todos que ainda tem cartão à disposição aí e o almoço é muito bom aqui nessa comunidade.
11: É, então, nosso amigo vereador Padilha
10: que tá aí com a gente. Homem aí letrado, também. Homem
11: e
10: letrado.
11: E agora aí o pessoal da banda 10 aí já tá se ajeitando aí, já tá vindo aí. E como é que tá o preparativo para de tarde, essa baita festa, salão lotado, movimento aqui bombando.
13: Bom dia ao pessoal da Rádio Verdes Campos. É uma satisfação muito grande. Mais uma vez, Banda 10 aí na região, né? É pouco, a gente toca na região de Igrejinha. estamos aí. É uma festa realmente muito grande. O tempo está ajudando, que não parou de chover, né? Mas o povo está chegando e quem vem almoçar, vale a pena. E é Banda 10 de tarde para animar.
11: Banda 10 que tá com a música nova. Banda 10 com música nova, a música já tá estourada na programação. E de tarde, todos os sucessos, Banda 10 tocando aí na comunidade rocheira em Igrejinha.
13: É isso aí, segunda divisão, uma música que a gente tá acreditando demais. E ela pegou um pique inicial que dá pra gente sonhar. A música vai estourar, a gente tá sonhando muito e tá rodando demais em todas as rádios do Rio Grande do Sul, Paraná, Santa Catarina.
11: E vai sair uns acordes de sopro aí ou vai ficar só para o horário da banda mesmo?
13: Não, é sopro que mais tem na banda aí.
11: Então tá beleza, Barbosa. Segue daí.
10: O Alex, fala. O nome da música, segunda divisão, não tem nada a ver com o Grêmio, tá?
11: Não.
10: Deixar bem claro, segunda divisão é o nome da música.
11: Nada a ver
10: com o Grêmio, segunda divisão.
11: Mas tem um problemão, Barbosa. Ah. A nossa dupla Grenal, se não se aprumar, corre grande chance esse ano.
10: Com certeza, concordo com agora são 11 horas e 5 minutos. É o Grêmio aqui pela sua, pela nossa Verdes Campos. Aí o nosso vereador Padilha. O tio Padilha velho, eu vou te dizer, rapaz, ele tá ali mastigando uma carne que eu vou te dizer. O homem é bom de garfo. Agora, faltando 3 minutinhos para o meio-dia, segue por aqui a festa. Está lotado, salão lotado. Salão, apesar do frio agora que chegou, mas o tempo parou de chover. Deu uma festa chegando aqui, vai ser uma festa maravilhosa. Já está completamente lotada. Quem descobriu, não sabe aonde almoçar. Parte de uma festa maravilhosa para esquentar o pé aqui, né? Esquentar o pé à tarde aqui. O vereador disse o seguinte, Padilha, que ele não vai perder nenhuma. Ele bota para perder um taco. Se ele não tá. Então hoje vamos trazendo a música da conversa para quem pediu os Bertucci. Tá chegando na casa do Vacariano e depois um tranco da vaneira aí com João Lei. É assim na Verdinha.

0: Estão de volta aqui da linha Rochedo, aqui no interior da cidade de Igrejinha, aqui na RC 020. O pessoal que está em casa ainda queira vir, ainda tem, segundo o presidente Martin, ainda tem cartões à disposição. Eles aumentaram aí, né? Já passaram da quantidade estabelecida para o início, né? Mas agora reforçaram aí a carne do churrasco e diz que não vai faltar carne. Então tá bom. Postaram um caminhão ali atrás ali do frigorífico, né? O homem é bom, o homem é rápido, rapaz. Então você pode vir para cá porque ainda tem cartão aí pro almoço. A ideia é ir o almoço e até 1h30 da tarde. 2 horas começa a Banda 10 animando a festa aqui na comunidade Rochedo, a comunidade evangélica. E o nosso criado galpão, você, meu amigo, minha amiga. Estaremos, Alex Zoller, pega aí. Estaremos em Parobé agora na festa da origem, das origens. Fala aí, gurizinho, só um pouquinho aí.
1: Isso aí, festa das origens, dia 26. Ontem estivemos em Parobé, lá no Mega Feirão da rua, na Rua Coberta, lá no centro de Parobé. Estava muito bom, apesar da chuva, grande movimento, mais de 50 expositores lá na Rua Coberta, no Mega Feirão em Parobé. E no dia 26 estaremos lá na Festa das Origens em Parobé. Estaremos lá junto, fazendo a cobertura e trazendo informações lá sobre o evento e tudo mais lá em Parobé, Barbosa. No final de semana que vem, no próximo final de semana, estaremos em Araricá. Final de semana que vem estaremos em Araricá no sábado, onde vai ter a agricultura familiar, a feira da agricultura familiar e também o encontro de motos e um show de rock. E também a caravana Verdes Campos do supermercado é aqui, lá em Gramado, na Várzea, né? Então, semana que vem vai estar lotado, vai ter evento para todo lado e estaremos também na cobertura no início lá da Festa Colonial de Canela. Então, semana que vem os eventos aí, a equipe se divide para a gente poder fazer uma cobertura ampla e geral aí dos eventos que acontecem na região.
0: Seguindo por aqui, meio-dia, 6 minutos, eu recebi aqui o convite da Festa do Rincão dos Crif, dias 15, 16, 17 de agosto. Olha só, rapaz, a festa vai ser do aniversário do Barbosa Missioneiro, dia 18 aí, ó. Festa em honra a Nossa Senhora das Graças e São Roque, bem-vindo ao Rincão dos Crif. Banda 0800, né? Super Banda 0800, a bandinha alemã mais animada do Brasil. La Montanara, dispensa comentário. Monte Azul, continua aqui trolado a programação. Dia 15, sábado, 22h30, baile com a orquestra La Montana. Dia 16, domingo, 10h30, missa festiva, meio-dia, almoço, churrasco e salada de verão. 14 horas, Super Banda 0800. No dia 17 de agosto, na segunda-feira, tem festa, rapaz, claro, porque é feriado lá, né? Missa com procissão, às 10 horas, meio-dia, almoço, churrasco e saladas. E às 14 horas, reunião dançante com o musical Monte Azul. Vai ser aquela festança, então. Bem-vindo ao Rincão dos Cref, lá em São Francisco de Paula. Dias 15 e 17 de agosto, um dia antes do meu aniversário aí, né? Um dia antes. Dia 17, um dia. Quem quiser dar presente já sabe, né? A patroa já sabe o aniversário do Barbosa. Diz que vai dar um presente, vai me dar serviço mais. Mais serviço. Nós vamos trazendo agora para quem pediu a Fazenda da Viúva. E depois do intervalinho, que vai ser rapidinho, que nem coisa de porco. Bem curto. Nós vamos voltando aqui, sendo quem está participando aí pelo WhatsApp. Tá bom? Voltamos, vamos lá. 8 minutos.

0: 12h15.
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Estão de volta aqui no Rochedo, comunidade evangélica, onde acontece a festa da comunidade. Já teve aí às 9 horas o culto ecumênico. Depois, agora o pessoal está se chegando para o almoço. Começou às 11h30 em ponto o almoço. Vai até uma e meia da tarde aí servindo almoço. Está lotado aqui, graças a Deus. Também a chuva parou. O tempo já está abrindo e a festa maravilhosa já está tendo, né? Uma festa maravilhosa. Dia 12 de julho de 2026, eu sou o nosso criado galpão aqui pela Verdes Campos. Você já sabe, né? Você já sabe. Todos os domingos, das 9 à 1 da tarde, você tem encontro marcado comigo, né? A boa música do Rio Grande. Sueli ligado com a gente, bom dia, estamos voltando do litoral e te levando a carona. Obrigado, Sueli, beijo no coração de vocês aí, boa viagem, que São Cristóvão acompanhe vocês. Um abraço a vocês. Quem mais conosco por aqui? O Cassiano, bom dia, Barbosa. Aqui o Cassiano de Canela, se for possível, tocar uma música do Porca Véia lá pro tio Elias e também o Valdomiro no Muniz Cadeinha. Ah, conheço o Muniz Cadeinha, já toquei baile lá com Herança Nativa. Aham, lá na comunidade. Um abraço. Remy Wolf, manda mensagem de voz que eu não consigo mensagem. Ou melhor, manda mensagem de texto que eu não consigo mensagem de voz hoje aqui, tá? Nós estamos na externa, não consigo. Bom dia, Barbosa. Festa pra vocês. Boa festa pra vocês. Baló e Margarida. Manda música pra todos os ouvintes, para os primos de Igrejinho, Edson e a Lala. Sendo abraçado pela gente. Miguel Keifer. Bom dia, aqui é o Miguel Keifer. Gostaria de mandar uma dos mongas para meu primo e colega do CTG, Amigos da Tradição de Santa Maria do Erval, o Chiquinho. Desejo uma boa recuperação. Pode ser de Bota Nova. Opa, de Bota Nova, homem é? Ah, então tá bom. Vamos de música, chegando agora o bloco lá de cima da serra, chegando o grande Gonzaga dos Reis, com a música Lá na Serra, e depois a gurizada, que estão fazendo o maior sucesso na música gaúcha aí, a gurizada batendo na marca com Bateu Saudade. Olha a hora, não se perca, meio-dia, mais 19 minutinhos.

0: Agora 12 horas e 26 minutinhos. Hoje nós vamos encerrar um pouquinho mais cedo. Nós estamos aqui dando uma travadinha. Às vezes vocês veem que tem um probleminha na internet aqui, tá? Devagarito nós vamos levando desse jeito, mas vamos terminar hoje às 12 horas e 30 minutos. Então eu vou ficando por aqui, agradecendo sua audiência. Vou deixar o último bloco aí batendo água com o Luiz Marenco. E depois iniciando um chamamé com os serranos, para quem pediu. Entra o nosso comercial e depois entra tudo direto lá da nossa emissora, tá bom? Bom domingo para você, uma boa festa aqui para o pessoal que está por aqui. Daqui a pouco nós vamos nos servirmos aí, né, de uma boia. E depois nós vamos para o rancho. Um abraço, Deus abençoe a todos, obrigado, até domingo que vem, gaúchos e gaúchas de todas as querências. Um abraço especial a você que chegou há pouco aí, né, na programação, você que estava nos acompanhando e deu uma saída, mas voltou, como diz um amigo que eu tenho lá em Parabé, tá? Aquele abraço, eu fico por aqui, até domingo que vem.
1: Programa, e todos ficam convidados, pois na próxima semana estaremos novamente entrelaçados. Que Deus ilumine os caminhos que todos vamos seguir. Pensamento positivo para nossos objetivos conseguir. Um forte abraço, gaúchos e gaúchas, das diversas querências que nos dão esta enorme audiência. Barbosa Missioneiro, com um amor verdadeiro, se despede de cada irmão. Até o próximo Criado em Galpão.

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0: Senhoras e senhores, neste abençoado momento, vamos apresentar Gildo de Freitas, o maior repentista brasileiro, o trovador dos pampas. Vocês podem pedir ou dar a palavra para que ele faça os seus versos improvisados.
1: Ô Gildo, fala de amor!
0: É isso aí, Gildo de Freitas.
2: Deixa comigo, entendeu, velho? Gaiteiro, risque esta gaita, entendeu?

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0: pra cima então, ajuda o menino.
1: Mãozinha pra cima agora.
0: Todo mundo.
1: Vai. Atenção.
2: Dá licença.

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0: coisa mais linda, Xandro.
1: Helena Behrens.
0: Meu Deus, muito obrigada por esse convite maravilhoso. Que honra.
2: A gente quer te agradecer, na verdade, por uma música tão especial na nossa vida. Na tua vida, e na vida de todos vocês que estão aqui hoje, portão.
0: Obrigada, gente.
3: Olha a nossa chegando.

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que estão aí fazendo.

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Maravilha, faltando 2 minutos para as 18h, né? Mais conhecida por 18 horas. Eu tô rindo aqui porque a Clarice, lá de Canela, pediu se eu não conseguia mandar para ela ou contar para ela o nome da trilha do programa, essa que tá tocando aí no fundo, ó. Ela falou que adora essa música, né? Que traz uma lembrança especial para ela. Esse é o tema da primavera, né? Deixar tocar um pouquinho, né, pra Clarice ficar mais tristinha, no bom sentido.

É, vou te contar, a nostalgia com essa temperatura aí é uma maravilha. Aproveitar e mandar um abraço pro Saldanha, lá de São Chico de Paula, que tá mandando música. E um abraço todo especial para Eduarda, de Cambará do Sul. Também o Wildo de Taquara registrando audiência. Ainda a Josiane, de Nova Hartz. Ela falou que adorou o bloco nacional aqui do programa. A gente toca também, né? Aliás, é hábito. A gente abre com o bloco nacional. Tem muita música nacional legal dessa época aí. E o objetivo é justamente esse. Agora também o Véio das Véias está recuperando músicas da Jovem Guarda, lá dos anos 60. Então, avisa o teu titio, o teu avô aí, que tem Jovem Guarda no final do programa, né? No último bloco, lá por volta de 7h40, né? Bom, a gente tinha prometido para vocês que a gente ia dar uma conferida na previsão do tempo, mas deixa eu. Tem mais gente registrando presença aqui, ó. Nosso amigo Ciro, lá de Paurobé, né? E o Ciro não perde uma. Sabia que a gente é só um ambiente lá no Bar do Ciro? Um abraço para toda a rapaziada que tá ouvindo a gente lá no Bar do Ciro. Essa juventude reciclada, né? Meu amigo Ciro de Paurobé, ele tá falando aqui que as músicas estão muito boas e ele promete dar mais volume ainda no radião. Também o chefe Cid, de Igrejinha, marca presença aqui no nosso Domingão, né? Grande abraço para você, Cid. Bom demais saber que você está por aí conferindo. Ele diz, boa tarde, que bloco de músicas, meu irmão. Show, show. Se referindo aí ao bloco do DJ Funny, né? Que, de fato, é bom demais. O cara é fera, DJ Internacional. Só esse programa tem, né? Participação de DJ Internacional, lá da Espanha. Agora sim, vamos conferir aqui então a previsão do tempo para a semana que está chegando aí. E a Serra Gaúcha começa a semana que está chegando com frio, mas pode terminar com cara de verão, pois a máxima pode alcançar os 27 graus. Vê se eu aguento, né? Tem saúde que aguente isso. A semana que está chegando deve trazer mudanças significativas no tempo, conforme a previsão da Climatempo, após a passagem de uma frente fria e a chegada de uma massa de ar polar. Os termômetros entram em elevação gradual a partir da quarta-feira que vem. No próximo final de semana, as máximas podem chegar a 27 graus em Caxias. Significa que aí no Vale do Paranhana, Vale dos Sinos e na Grande Porto Alegre, não se assustem se ultrapassar os 30 graus. Isso em pleno inverno, hein? O Rio Grande do Sul terá então uma semana marcada por extremos, começa com características típicas da estação do inverno, mas a segunda metade da semana terá influência de uma massa de ar quente. Portanto, amanhã será marcado pelo retorno, né, do tempo firme, e o destaque será o frio intenso nas primeiras horas do dia, com possibilidade de geada, inclusive, principalmente nas áreas de maior altitude. Os termômetros podem variar aqui na Serra de 3 na mínima e 10 na máxima. Já na terça-feira, a massa de ar polar ainda mantém o frio, com amanhecer gelado e possibilidades de geada nas regiões mais altas. O sol aparece durante a tarde, mas as temperaturas continuam dentro do padrão de inverno. Em Caxias do Sul, a previsão indica a mínima de 6, máxima de 16. E aí surge um veranico de inverno, pois a mudança começa na quarta-feira, dia 15, quando os termômetros passam a subir. O meteorologista, inclusive, está explicando que a entrada de ventos de norte

0: noroeste vão favorecer a chegada de ar quente vindo da região norte do Brasil. O calor será o destaque da quinta-feira em diante. O meteorologista também informa que algumas regiões gaúchas devem ter atenção para o vento quente e seco. Nos vales e na região central, especialmente em Santa Maria, as rajadas podem ultrapassar 70 km horários, com risco de transtornos no fim de semana. Já na região da Campanha, na Zona Sul, há possibilidade de tempo severo, com chuva forte e granizo. Aqui na Serra, a partir de quarta-feira, o cenário será de sol e temperaturas mais elevadas. Em Caxias, a previsão é de mínima de 8 e máxima de 18. Na quinta-feira, dia 16, o dia será de sol com névoa fraca ao amanhecer. As temperaturas ficam entre 10 e 23. Na sexta-feira, já no fim de semana, portanto, o aquecimento será maior.
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0: Vamos abrir mais um bloco depois de conferir aí a previsão do tempo para a semana que vem, né? E a gente começa com esse ritmo gostoso aqui, ó. Bom de dançar. Faz o seguinte: puxa pro lado aí a mesa, as cadeiras, dá volume e vamos nessa.

0: fechando esse super bloco, a gente ouviu aí o Depeche Mode, teve também Face to Face, Heart to Heart, quem mais? Eurythmics, o Village People, né? A gente, na semana passada, inclusive, fez um especial aqui pro vocalista do Village People, que nos deixou. E daqui a pouco tem um especial para grifar, né, a despedida terrena de Bonnie Tyler. Como vocês sabem, essa semana ela nos deixou. Ontem quem faleceu também foi outro nome da música internacional, o Pepino de Capri, né? O pessoal das antigas aí sabe do que eu tô falando, um músico romântico da música italiana. Pepino de Capri faleceu ontem e nessa semana, no começo da semana, a gente teve a perda, né, da Bonnie Tyler. Por isso, inclusive, a gente vai fazer um especial daqui a pouco mais. Tivemos também o Miguel Bro e abrimos com Juliet do Robin Gibb, o eterno Bee Gees.
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0: Seis e vinte e três.
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0: Muito bem, essa é a festa que virou o programa de rádio, né? O Let's Dance há mais de 15 anos, botando a galera pra dançar. A galera reciclada, que adora as festas do Let's, né? E que acontece em vários locais aqui de Gramado e Canela. Inclusive, a próxima já tem data e local. 31 de outubro, Dia das Bruxas, vamos ter o Let's Dance edição Fantasy. Uma festa pra você curtir, né? O Halloween na disco. Quero mandar um abraço todo especial para o meu amigo Valdir, né, lá do bar do Valdir, em Igrejinha. Ele que é bicaquense de coração. E essas músicas aqui, né, Valdir? Com certeza você deve ter dançado ou no Clube Ouro Verde, ou no Tio Bones, ou no Gingas Bar Clube. Super abraço então para a rapaziada aí no bar do Valdir, em Igrejinha. Dia desses eu passo aí para a gente fofocar daqueles bons tempos. Quem mais? A Terezinha Bueno de Gramado tá mandando uma foto, um vídeo, aliás, aqui, né, de um chimarrão tupetudo. Erva verde, Valdir, tipo aquela que fazem lá no Bicaco, cancheada assim, né? Quem mais? O Eloy Porte. Boa noite, Eloy Porte de São Chico. Bota um bloco nacional para nós aqui na escuta. Vamos ver quem... Olha que maravilha, né? Um taxista lá de Porto Alegre. Ele diz o seguinte: boa noite, Tony... Maneiro na audiência do ponto de táxi do Iguatemi em Porto Alegre. Pode tocar uma música dos Incríveis? Aquele abraço. E aí mandou a foto aqui, né, dos 97.9, borbulhando no radião desse táxi, né? Bom trabalho. Super abraço para você, meu amigo Tony, lá de Porto Alegre, na sintonia do nosso Let's Dance, a festa que virou programa de rádio. Tem mais gente participando, deixa eu registrar aqui a Tamires e o Jonas de Canela, a Maria, a Marcela e a Bruna Moura ouvindo a gente em Parobé. O César disse que está gravando o programa e encheu a nossa bola aqui por ser um programa que roda mais música e fala pouco. Agora eu lembrei do tempo, né, em que o pessoal gravava o programa, né, gravava as músicas. Isso nos anos... Quem viveu os anos 80, 90, sabe muito bem do que eu tô falando, né? Botava no toca-fita pra gravar e ficava pé da vida quando o locutor falava em cima da música. Quem mais? O França, motora de aplicativo, rodando por Gramado na sintonia. O Mauro e sua family voltando do litoral pela Rota do Sol a 80 por hora e 80 no radião da Caranga. Também o Abel do bairro Santa Corona, em Caxias, matando saudade, ligadão no Let's Dance. Antes do bloco, né, vem aí, a gente vai recordar um pouco de músicas da Eurodisco e vamos abrir com Modern Talking. A Bianca me pediu Modern Talking, né, vai abrir o próximo set aqui do programa. Deixa eu contar uma historinha lá de Sapiranga. Alô, Sapiranga! Pacientes e colaboradores do Hospital Sapiranga vivem uma experiência diferente durante a visita de uma égua, né, a sereia, e também da cadela Akira. Os animais fazem parte de um projeto de pet terapia que busca tornar o ambiente hospitalar mais acolhedor e ajudar na recuperação dos internados. Criado pela arteterapeuta Rejane Beatriz, o projeto acontece há 3 anos. Sereia visita o hospital a cada 15 dias, enquanto Akira participa semanalmente das atividades. Antes de entrar na instituição, a égua passa por um rigoroso processo de higiene e preparação, como não poderia ser diferente. Segundo a equipe do próprio hospital, o contato com os animais tem ajudado a reduzir a ansiedade, melhora o humor dos pacientes e incentiva a adesão ao tratamento. A diretora executiva, a dona Elita, afirmou que o projeto também leva mais leveza e motivação aos colaboradores. Quem conhece sereia costuma se surpreender com a docilidade desta égua. Muitos pacientes aproveitam para fazer carinho, tirar fotos e recordar momentos da vida no campo. Para alguns, foi a primeira oportunidade de ficar tão perto de um cavalo, inclusive. Também a gente teve essa semana, né, a notícia daquele cão que estava desaparecido desde maio de 2024 lá em Canoas, em função das enchentes, e que essa semana se reencontrou com a sua família. Foi mega emocionante. Vale a pena você assistir esse vídeo nas redes sociais aí do reencontro, né, do cachorro tigre com a sua família lá em Canoas. Chega de papo, vamos de conversa. Tá valendo a sua participação, registre a sua audiência através aqui do WhatsApp do programa 54-999-270-979. 6 horas e 32 minutos. Temperatura continua na marca de 9 graus, quase 8, né? Na verdade, está 9.1. E a gente fica contigo até as 8 da noite.
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0: Esse é o seu programa Let's Dance de todos os domingos à tarde, né? Para fechar a tarde com chave de ouro e começar a noite melhor ainda. Sempre das 5 da tarde até as 8 da noite, aqui nos 97.9 da rádio que eu sempre quis, Verdes Campos FM. O tempo continua friozinho, né? Na marca de 8 graus. Hoje é dia 12, né? Hoje é aquele dia em que a gente que é dos anos 80 aí vai lembrar, né? Quando tocava aquela musiquinha dos Trapalhões e quando entrava o Fantástico, né? Pior ainda é quando dizia assim, né? Assista agora Fantástico e logo depois Domingo Espetacular. Aí dava medo, né? Aí era derradeiro, não tinha volta. Foi-se o fim de semana. Deixa eu ver o que a gente rodou aí. Mark Spirro, teve quem mais? Teve Bonnie M, teve o Ed, ainda Lala. E começamos com ele, né? Mother Talking. Faltando 8 para as 9, né? Para as 19.
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Simbora, simbora, até às 8 da noite você fica na batida aí dos anos 80, tem um pouquinho de 70, tem 90, tem 2000, daqui a pouco tem a DJ Su fixando, né, a pegada aí com mais cara de 2000. O Let's Dance é isso aí, né? O Let's Dance do rádio você curte assim várias gerações, né? Não necessariamente música de pista, ao contrário do clima das nossas festas, né? Isso só a gente roda música dançante. Daqui a pouco também tem o Let's Love, aquele momento nostálgico, né? De música lenta. A gente até liga a luz negra aqui para ficar no clima. E os nossos irmãos de Eldorado do Sul, na região metropolitana de Porto Alegre, tiveram, né, um temporal com um vento forte e granizo que atingiu, na verdade, toda a região metropolitana ali, né, mas foi com mais ênfase em Eldorado do Sul, isso na manhã de ontem, sábado, e que provocou estragos em Eldorado do Sul e também em Canoas. Em Eldorado, 101 casas foram destelhadas no bairro Parque Eldorado e cerca de 400 pessoas ficaram fora de casa. Pelo menos 40 moradores precisaram ser levados para um abrigo montado em uma escola. Além dos destelhamentos, Eldorado do Sul registrou queda de árvores, bloqueio de ruas e falta de energia elétrica. Já em Canoas, pelo menos 6 residências foram danificadas pelo vento e granizo. Também houve distribuição de lonas para famílias atingidas. O IMET mantém alerta para chuva, rajadas de vento e granizo em diversas regiões do nosso estado para a noite de hoje. A previsão é de melhora no tempo a partir de amanhã, com a chegada de uma massa de ar polar e queda acentuada das temperaturas, conforme a gente já falou agora há pouco, né? Na previsão do tempo para a semana. Vamos ver quem é que está registrando a audiência aqui através do WhatsApp da Verdes Campos, que é o código de área 54999-270-979. Esse é o número para você digitar o seu recadinho aí. Em Taquara, a Maribel e sua mãe, a dona Sônia, adorando o programa. O Senna de Campo Bom está pedindo música do YouTube e oferece para toda a galera que está jogando canastra por lá. YouTube, boa pegada, né? Seu Bono Vox. Quem mais? Em Sapiranga temos a Mariana Borges, o Tita e a Gisele. Estão parabenizando o programa e pedindo um rock das antigas. No próximo bloco aí a gente vai encaixar, né? Para começar, o BTO vai estar no bloco também. O Adroaldo disse que deu vontade de parar o carro e fazer uns passinhos no meio da rua quando rodou a música do Bon AM. Não faz isso, Adroaldo. E se resolver fazer, estaciona de acordo com as normas de trânsito, né? Aliás, por onde é que tu andas? Qual é a cidade? Qual é a rua? Não contou pra gente aqui, né? Faz isso. Gente aqui, né? Faz isso. Quem mais? A minha amiga Sônia mandou... Não,

0: Para fechar com chave de ouro, a gente ouviu o som do AMD. Esse bloco a gente deu uma forçadinha assim, né? Um pouquinho mais de rock, a galera pedindo. Como eu disse, né? O Let's Dance no rádio ele tem essa proposta de atender todas as tendências, independente de ser musicais ou não. Diferente da festa, lá ela é só pra dançar, lá tem que arrepiar na pista, né? No passinho. O importante é oxigenar o movimento. E super abraço pra você que tá aí na companhia. 19:22.
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0: Até as 8 da noite você fica aqui no Pique e na Batida, né? Mixado na batida o nosso Let's Dance. Na sequência, né, a gente vai fazer um especial aqui com algumas músicas da cantora Bonnie Tyler, que nesta semana nos deixou 75 anos de idade, né? Uma perda irreparável para a música disco. Ela que cravou vários sucessos nas pistas de dança, seja para dançar na lenta, seja para dançar no passinho. E a gente escolheu algumas músicas aqui, até meio lado B, né, porque tá todo mundo explorando só aquelas mais rodadas. Então a gente resolveu fazer um pouquinho diferente, até porque já faz uma semana, né? Então, até para mostrar, assim, alguns trabalhos não muito explorados e que são muito legais da cantora Bonnie Tyler. Mas isso é coisa para daqui a pouquinho, porque antes eu preciso dizer que em São Leopoldo, né, terra do Padre Hells, a fé, a devoção e a emoção marcaram o dia de hoje durante a 20ª Romaria pela beatificação do Padre Hells. Eu sou um que fico torcendo, né, para beatificarem o Padre Hells o quanto antes. Gosto muito da história de vida que ele nos deixou. Foi hoje pela manhã, né, quando o tema da peregrinação este ano foi Coração na Vida e na Santidade do Padre Hells. A saída foi em frente à Igreja Matriz Nossa Senhora da Conceição, no centro de São Léo. E depois a tradicional caminhada percorreu quase 3 quilômetros em direção ao Santuário Sagrado Coração de Jesus, onde está localizado o túmulo de Padre Hells. Segundo estimativas da Guarda Municipal de São Leopoldo, que apoiou na logística e segurança desta atividade, entre 1.500 ou cerca de 1.500 pessoas participaram desta procissão, apesar do frio, né, que fez hoje pela manhã e também da chuva fina que caía no momento. Vamos embora com o nosso Let's Dance. Deixa eu ver aqui quem é que está registrando audiência. Minha amiga Dani, lá da Chiquinho Sorvetes, na paquera do programa, como se dizia antigamente, né? Ela e a turma dela ouvindo o nosso Let's Dance. Maravilha, né? Sintonia redobrada, sintonia qualificada aqui no Let's Dance. Quero mandar um abraço também para o Theo, que é filho do Adilson Colchões, está lá em Parobé. Grande garoto, né? Gosta de discoteca. Eu sempre digo, né? Bom gosto musical não tem idade. Me mandaram até um vídeo essa semana dele ouvindo o box aqui do Let's Dance, né? Que o Let's Dance tem dois box com duplo CD e DVD. Quem mais? Quem mais? O Alex de Nova Petrópolis pirou na batatinha quando viu o som do AC/DC. Tá pedindo mais rock and roll aí. E ainda mandando o recado pelo nosso 54999-270979, a gente tem que registrar aqui a participação do... Deixa eu ver quem é aqui. Tem mais gente aqui, né? Fica aqui, ó. Sofia Fetter, lá de Parobé. Boa noite, aqui é Sofia de Parobé. Eu queria pedir uma música do Michael Jackson, Billie Jean. E quem mais? A Tânia Mara. A Tânia Maria de Sapiranga está dizendo aqui, muito boa noite, legal esse programa, tem que ir até as 10 da noite. Não me judia, tem que estar amanhã cedo aqui às 7 da matina para apresentar o Fatorama. Já é um programa que dura 3 horas, né? Exatamente pelo carinho que a gente tem com a galera que curte, né, o programa. Tem que ligar mais cedo, liga às 5 da tarde lá e até às 8 tem essa batida aqui. Então, especial Bonnie Tyler, que nos deixou esse fim de semana. Tá aí a nossa homenagem.
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0: portanto, está aí a nossa justa homenagem, né, à cantora Bonnie Tyler, que nos deixou esta semana, né? A gente foi surpreendido com essa triste notícia, mas parte do mundo terreno, mas deixa registrado para a gente matar a saudade quando quiser as melodias, os hits que ela emplacou nessa carreira brilhante. Né? Sem dúvida, um ícone da música disco é a nossa querida Bonnie Tyler. Vamos que vamos, porque até às 8 da noite tem Let's Dance por aqui. Faltando 20 minutos para as 8.
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0: Simbora, simbora, faltando 15 minutos para as 8 da noite. Esse é o nosso Let's Dance, a festa que virou o programa de rádio. Muita gente perguntando aqui quando vai rolar a próxima festa do Let's. Vamos ter um aquece, né? Mas a festa está marcada para o dia 31 de outubro, Dia das Bruxas, Halloween. Vamos ter o Let's Dance Fantasy, que o pessoal estava cobrando, né? Para fazer aquele concurso de fantasias. Vai ser o maior agito, vai ser na Várzea Grande, na Sociedade Ipiranga, ali pertinho do Pórtico de Gramado. Na sequência, a gente vai ouvir o som dos anos 2000, né? Uma pegada mais 2000 com a DJ Su, que é parceira aqui do programa. E depois vai chegar aí o Véio das Véias trazendo a Jovem Guarda. Mas antes, eu preciso mandar um abraço pro meu amigo Hélio Rony. Ele que tá na sintonia, boa noite, tá muito legal o programa, tá um sucesso, disse ele. Ainda a Eva, tá ouvindo a gente em Nova Petrópolis. Registrar aqui a participação da Maria Alice, de Canela. Ela que vai nas festas do Let's, né? E tava perguntando quando é que vai rolar. Muito bem. 14 minutos faltando para as 8. Então tá aí a pegada dos anos 2000 para você matar a saudade.
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0: Muito bem, essa foi a DJ Su do Planeta Mix fazendo a conexão aqui e distribuindo para você o som, né, com a pegada mais assim de 2000, dos anos 2000. O Let's Dance vai se encaminhando para os finalmente, mas não sem antes trazer a participação mega especial do Velho das Véias, ele que dá destaque para as músicas da Jovem Guarda. A gente volta domingo que vem a partir das 5 da tarde. Eu estarei amanhã a partir das 7 com o nosso Fatorama, trazendo as primeiras notícias do dia. Super abraço para você que ficou ligado com a gente. Reserve aí na sua agenda, né? 31 de outubro tem festa Let's Dance na Sociedade Ipiranga da Várzea Grande. Vai ser uma festa para a gente comemorar juntos, né? O Halloween 2026. A todos super abraço, bom finalzinho de semana. Agasalhe-se, porque pelo menos o começo da semana vai ser frio, depois vai dar uma esquentadinha. Coisas do clima, né? E tem mais, isso é previsão, não significa que vai acontecer. As previsões é que estão indicando esse tipo de temperatura para a semana que está chegando aí. Por falar em semana, uma boa semana desde já também. Fiquem com Deus e até lá. Vem aí o Véio das Véias.
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2: Alô, atenção, você que tá ligado aqui na Verdes Campos FM, aqui é Velho B1 chegando para mais uma conexão Let's Dance, com Let's Dance, né, as véias do véio com Let's Dance. Eu estou aqui, gente, feliz da vida porque consegui finalmente a minha licença para andar com meu tuk-tuk e fazer a rota do vermute aqui na região da Serra. Visitaremos vários bares onde fabricam o próprio vermute em casa. Então, a rota do vermute com B1, é só você procurar aqui na rádio para falar comigo. Eu levarei você para a rota do vermute e é garantido que você vai ganhar uma baita dor de cabeça no final do dia. Aquele vermutão, né? Imagina você experimentando doses cavalares de vermute e no final do dia aquela dor de cabeça. É sensacional. O vermute, ele causa esta maravilhosa sensação de que a cabeça vai explodir e o chão tá girando, né? É felicidade total e vou ganhar o meu dinheiro com meu tuk-tuk. E a galera vai no frio, né? Vai na carretinha atrás sentindo o frio da Serra Gaúcha. E aqui em Gramado estamos com uma campanha, né? Neve para Gramado, queremos neve. Estarei aí com o meu cocar indígena que eu tenho, dos índios Carijós aqui do sul, que me deram cocar porque eu fui eleito vice-cacique da tribo dos Carijós e tenho esse título de vice-cacique e por isso tenho direito a usar o meu cocar. Então estarei nessa semana diariamente, meio-dia em ponto, na Praça Central, lá perto daquelas estátuas de padre, fazendo a dança da neve, para que venha neve para Gramado, para incrementar aí o fluxo de turistas, né? Porque se nevar, todo mundo vem passar frio. Aí eu já aproveito e prego fogo no meu tuk-tuk. Faço a dança da chuva, a dança da neve, né? Estarei somente usando uma tanga de índio e o meu cocar de vice-cacique. E aí vou chamar a neve e vai nevar. Garanto para vocês que com o meu, minha fé, minha força indígena, que eu também sou descendente de índio, nós gaúchos somos descendentes de índios guapos. E vai vir neve, e neve que não acaba mais para Gramado, certo? Então, prepare-se, porque a partir de segunda-feira, meio-dia, estarei todos os dias fazendo o ritual da neve na praça ali, debaixo das estátuas dos padres ali, tá bom? Então tá certo. Vamos lá, o Adirson Sem Panturrilha preparou uma seleção musical aqui daquelas, né? Daquelas que ele gosta, né? Porque se fosse o que eu gosto, seria bem diferente, né? Eu sou mais do brega. Mas o Adilson preparou aí. Então toca disso. Sua seleção musical, o problema é seu se o pessoal não gostar.
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1: Muito bem, pessoal. Fechamos aqui a participação minha, B1, as Véia do Véio, conexão com Let's Dance. E assim vamos encerrando mais uma semana, né? Aliás, começando mais uma semana. A semana começa no domingo, né? Fecha no sábado, sábado, Black Sabbath, e abre no domingo, Friday. Isso. E daí tem o resto da semana para trabalhar. Estarei fazendo a Dança da Neve. É, para chamar neve, para nevar e vir mais turista, né? Aí todo mundo ganha, né? Quando tem bastante turista, todo mundo ganha. Vamos vender muito chocolate aqui, né? Que o pessoal faz chocolate. E sabia que é bom comer os chocolates de Gramado com laranja? É, você pega uma laranja azeda e um chocolate. E aí vai comendo chocolate e chupando laranja. Comendo chocolate e chupando laranja. E dá aquela sensação maravilhosa, né? É a combinação. Depois você toma duas doses de grapa e deixa acontecer, né? O dia vai ser bem melhor. Gente, boa semana para todos. Fiquem na bebida, né? Continuem fumando, que a sua saúde vai melhorar. Isso, vai por mim que dá certo. Vai na minha que dá certo, né? Verdade, verdade. Continue fumando e bebendo, fumando e bebendo. Aliás, antes do café da manhã, já tomo uma grapa. Porque eu certamente estarei trazendo neve esta semana para Gramado. Vai esfriar, vai dar menos 9 graus. E neve, véia, que não acaba mais. Um grande abraço para todos. Não se importem com as brincadeiras. Fiquem com Deus. E voltamos na semana que vem com a conexão As Véia do Véio com o Let's Dance.
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